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0: Você está na Educativa FM e fechamos essa sequência com Gonzaguinha, Grito de Alerta. Eu sou Marilena Chociai e sigo contigo por aqui até às 10 da noite. Vou para o intervalo agora, mas eu já volto trazendo, sabe quem? Cidade Negra para nossa programação. É rapidinho.
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0: Seguimos juntos aqui na Noite Educativa e eu desejo que a sua sexta-feira seja de boas energias e, claro, muita música. Chegando agora, Cidade Negra, Querem Meu Sangue.

0: Dizem que é uma das músicas mais tristes do mundo. Eu acho linda. Vento no Litoral, letra de Renato Russo, você ouviu com Legião Urbana. E essa foi para fechar a minha participação desta sexta-feira. Continue por aqui, porque o clima vai esquentar, hein? A partir de agora é noite de rock, bebê! Quem está chegando é o André Molina com o Rock Brasil. Eu vou encerrando minha participação por aqui. Desejo que o seu final de semana seja de muitas coisas boas. Na segunda-feira eu volto, hein? Às 8 da noite. Um grande abraço e até lá!
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2: 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Menstruar, gestar, parir, amamentar. Isso não é debate, é fato. Isso não é discurso. Isso é biologia vivida no corpo, sentida na pele. E o sexo não muda quando alguém se diz mulher. Você pode até discordar, mas não pode apagar a realidade. Eu sou Lu Bonato. Não vamos deixar que decidam por nós, mulheres de verdade, o que só nós sentimos. Venha ocupar o seu espaço, porque juntas podemos.
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6: Boa noite, amigos da Rádio Educativa FM. Começo a partir de agora o Rock Brasil. Sou André Molina e todas as sextas-feiras estamos juntos com sucessos, clássicos e novidades deste gênero que curtimos tanto. Para abrir, vamos para os primórdios, o Antigo Testamento do Rock Nacional, os Mutantes com Jardim Elétrico, de 1971.

0: É, quem comandou este bloco foi os anos 70, fechando com o grande clássico Vou Morar no Ar, da Casa das Máquinas, banda fundada pelo renomado baterista Netinho, dos Incríveis. Antes ouvimos a rainha do rock brasileiro, Rita Lee, com Corista de Rock, e Planeta Sonho, do 14 Bis, grupo que adaptou o rock progressivo aos anos 1980.
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0: E seguindo com o Rock Brasil, vamos prestigiar um hit inicial do Lulu Santos, de 1982, Areias Escaldantes.

0: E continuamos com a elite do rock nacional aqui na Educativa FM. Você ouviu Pérola, do Paulo Ricardo e RPM. Essa do início da década de 1990, inspirada pelo movimento grunge. Antes foi o Barão Vermelho, com Dignidade, do álbum Rock em Geral, de 1987. Lembrando que o Barão vai estar aqui em Curitiba em agosto com a turnê Encontro, da formação original.
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3: 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Eles são informações públicas divulgadas em formatos acessíveis, que qualquer pessoa pode consultar, baixar, analisar para gerar conhecimento. Eles ajudam a entender como o governo investe recursos, como os programas avançam e como os indicadores evoluem ao longo do tempo. Com isso, pesquisadores, jornalistas, estudantes, empreendedores e cidadãos têm condições de criar análises, aplicativos, reportagens e soluções inovadoras usando informações oficiais do governo. 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O Tec em Pauta de hoje fica por aqui. Até a próxima!
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0: Voltamos com o nosso Rock Brasil da Educativa FM. Lembrando que todas as sextas-feiras, eu, André Molina, estarei aqui a partir das 10 da noite com uma seleção especial do Rock Nacional. E se você quiser encaminhar sugestões ou perguntas, nosso WhatsApp é 3331-7516. E para recomeçar, vamos celebrar os 30 anos do álbum Afro-Ciberdelia, do Chico Science e Nação Zumbi, um dos maiores hits do disco, Maracatu Atômico, releitura para a composição de Jorge Maltner e Nelson Jacobina.

0: E para fechar um pouco da rica mistura de ritmos da década de 1990, com Até Quando, com Gabriel o Pensador. Antes, uma pedrada dos mineiros do Black Pantera, com Provérbios, e 021 com Planet Hemp.
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0: E agora, no bloco final do Rock Brasil, vamos para o Rio Grande do Sul, com o Cachorro Grande, que retornou recentemente e voltou a percorrer o Brasil com nova turnê. Vamos de Você Não Sabe o Que Perdeu.

0: fechamos nosso Rock Brasil de hoje com É Mentira, da banda curitibana Anacrônica. Quem quiser conferir o trabalho do grupo ao vivo, pode passar no Bar The Bowie aqui na capital. Eles sempre estão por lá se apresentando. Antes, apreciamos o rock tradicional gaúcho com os Garotos de Rua, Tô de Saco Cheio, e os Cariocas do Matanza com O Último Bar. Semana que vem estamos de volta às 10 da noite com o Rock Brasil. Qualquer sugestão, nos envie aqui em nosso WhatsApp, 3331-7516. Boa noite. E como diz Humberto Gessinger, há uma luz no fim do túnel e não é um trem na contramão.
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1: Olá, eu sou o Diego Tirri e agora começa mais um Minuto de Educação, o boletim diário sobre a educação pública no Paraná. O estado do Paraná foi um dos representantes brasileiros no Education World Forum 2026, principal encontro internacional voltado à educação pública e políticas educacionais realizado em Londres, no Reino Unido. A participação da Secretaria da Educação se deu a convite da organização do fórum, que reuniu lideranças educacionais de diversos países ao longo de 4 dias. O secretário Rony Miranda foi um dos palestrantes da sessão Construindo Letramento Digital em Tempos Divididos, que discutiu estratégias para fortalecer o pensamento crítico, a alfabetização digital e o combate à desinformação no ambiente virtual. E este foi o Minuto da Educação de hoje. Você também pode nos acompanhar nas redes sociais. O endereço é EducaçãoPR.
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5: Bom dia, hoje é um novo dia. Desejo um ótimo sábado para você. E para começar esse sabadão, nada melhor do que música de qualidade aqui na Educativa, a rádio que leva música, cultura e arte até você. Eu sou Tobias de Santana, eu espero que esteja tudo bem com você. Seguiremos juntos, lado a lado aqui, até às 7 da manhã, navegando nesse mar seguro das belas canções da madrugada. E para começar esse sábado, vamos começar com Caetano Veloso, interpretando Sampa.

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0: Esse foi Ney Mato Grosso, um pouco de calor.
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0: Madrugada Educativa trazendo Armandinho, desses olhos tenho medo.

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0: presença marcante do nosso Chico Buarque com Olhos nos Olhos.
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0: diabetes, instabilidade do humor, podendo desenvolver ansiedade e depressão. Para dormir melhor, é importante que a mulher leve uma rotina saudável antes de se deitar, como, por exemplo, fica longe de telas, praticar atividades físicas e ter uma rotina de sono. Assim, o corpo produz substâncias que vão influenciar em noites bem dormidas. Assista o episódio completo pelo nosso canal do YouTube Ame-se_PR.
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2: Agora é a vez de Vinícius Cantuária, trazendo Só Danço Samba.

0: Essa foi Ângela Rorô, Só Nos Resta Viver. 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
0: Vamos agora ouvir Luísa Sonza e Roberto Menescal. Diz que fui por aí.

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1: Agora quem chega é Fernanda Takai com Samuel Rosa, para curar essa dor.

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1: Você já ouviu falar em dados abertos? Eles são informações públicas divulgadas em formatos acessíveis, que qualquer pessoa pode consultar, baixar, analisar para gerar conhecimento. Eles ajudam a entender como o governo investe recursos, como os programas avançam e como os indicadores evoluem ao longo do tempo. Com isso, pesquisadores, jornalistas, estudantes, empreendedores e cidadãos têm condições de criar análises, aplicativos, reportagens e soluções inovadoras usando informações oficiais do governo. Os dados abertos são uma ferramenta poderosa de transparência e a Celepar atua na disponibilização e organização dessas informações para que toda a população possa acessá-las. Ao apoiar plataformas e iniciativas de dados abertos, a Celepar reforça o compromisso do Estado com a transparência e com o controle social. É informação pública, acessível e democrática. O Tec em Pauta de hoje fica por aqui. Até a próxima!
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2: Olá, eu sou o Diego Tirri e agora começa mais um Minuto de Educação, o boletim diário sobre a educação pública no Paraná. O governo do estado anunciou a progressão na carreira de 13.288 agentes educacionais 1 e 2 da rede estadual de ensino. A medida contempla servidores do quadro dos funcionários da educação básica que atuam nas áreas de apoio escolar e administrativo, como limpeza, preparação da merenda, inspeção de alunos e equipes de secretaria das escolas estaduais. Os servidores contemplados vão receber os valores na folha de pagamento de junho, com efeitos financeiros a partir da data de publicação da resolução. A progressão funcional representa o avanço na carreira dos servidores e reconhece o trabalho dos responsáveis pelo funcionamento diário das unidades escolares da rede estadual. E este foi o Minuto da Educação de hoje. Você também pode nos acompanhar nas redes sociais. O endereço é educação.pr.
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4: Madrugada Educativa, música boa na madrugada. Eu sou o Tobias de Santana, seguindo com você até às 7 da manhã. Agora vamos curtir Gal Costa, Nossos Momentos.

0: Você curtiu a canção Me Conheço, com o Almério.
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0: Agora vamos com Ana Carolina, interpretando a canção Vai.

0: Esse foi Silva com Ainda Lembro.
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3: O novo episódio do Ame-se, o podcast da mulher paranaense, fala sobre mulheres e o sono, o que está em jogo quando você não dorme bem. Os dois grupos de mulheres que mais sofrem com a privação do sono são as que estão na fase da menopausa e as do puerpério. Durante estes momentos, os hormônios passam por mudanças naturais do corpo. No caso da mulher com menopausa, a temperatura corporal e o estresse acabam tendo um impacto maior na insônia. Para mulheres no pós-parto, a rotina de cuidados com o recém-nascido e a hipervigilância acarretam na qualidade do sono. Venha conhecer mais sobre como o sono afeta sua qualidade de vida no novo episódio já disponível no nosso canal do YouTube, Ame-se Underline PR.
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0: Agora você fica com Baby do Brasil, uma canção que ela fez para um piloto de asa delta que se encontrava em dificuldades para pousar. E ela desejou, rezou que ele pousasse e quando ele chegasse na terra, ela faria um auê, uma festa com ele. Então, Baby do Brasil com um auê com você.

0: Você ouviu O Chamado com Marina Lima. 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
1: Olá, eu sou o Diego Tirri e agora começa mais um Minuto da Educação, o boletim diário sobre educação pública no Paraná. O Colégio Estadual Indígena FEG Prague Fernandes, localizado na terra indígena Rio das Cobras, em Nova Laranjeiras, no centro-sul do estado, vai ser destaque nacional em um webinário do programa Ensino Médio Mais, promovido pelo Ministério da Educação entre os dias 8 e 9 de junho, em Brasília. Ele reconhece propostas pedagógicas inovadoras de todo o país que vem transformando realidades e fortalecendo a aprendizagem. No caso do Colégio de Nova Laranjeiras, um plano de ação foi elaborado pelos professores e pela equipe pedagógica do período noturno, com foco na valorização da cultura indígena Kai-Gang e no fortalecimento da identidade dos estudantes. E este foi o Minuto da Educação de hoje. Você também pode nos acompanhar nas redes sociais. O endereço é educação.pr.
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0: Vamos agora com Emílio Santiago, Essa Fase do Amor.

0: A banda Legião Urbana presente na madrugada educativa com O Mundo Anda Tão Complicado.
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2: Olá, eu sou Vanessa Brolo e trago para você mais uma inspiração do blog Partiu Plano B. E hoje um exemplo de como uma necessidade sua pode se tornar uma opção de negócio. É a história de duas bailarinas. Indignadas com colãs que sobem, meia que aperta a barriga e até etiqueta difícil de tirar, professora e aluna de balé partiram para a pesquisa de modelagem, patentearam suas criações e começaram o próprio negócio. As sócias Maria Espanholo e Juliana Kej tocavam suas carreiras quando foram surpreendidas pela demanda por um produto que elas desenvolveram para si próprias. Determinadas a acabar com o desconforto que sentiam usando algumas peças, elas se uniram a um time de costureiras experientes e criaram a primeira coleção de roupas adequadas para aulas de balé adulto. O diferencial, segundo as empresárias, é que são roupas de balé que não apertam, servem em diferentes tipos de corpo, com elasticidade bilateral e maior qualidade e durabilidade. As bailarinas empresárias contam que se surpreenderam com o número de pedidos que tiveram para as roupas, que inicialmente seriam para uso pessoal, e assim criaram um site de vendas online e a marca só cresceu. Claro que ela tem dicas para você ouvinte que quer empreender em qualquer área. Primeiro, se o que você procura não existe para comprar, outras pessoas podem estar precisando e vão inevitavelmente comprar da sua empresa. Outra dica, é um clichê, mas fazer o que se ama nos permite nos esforçar mais, no entanto, de forma mais leve. E finalmente, ter um sócio ou uma sócia que tenha sonhos semelhantes aos seus e habilidades que te complementem. É muito possível que teu melhor amigo tenha habilidades muito parecidas com as suas, o que pode não agregar muito ao seu negócio. Assim como é possível que o seu sócio seja uma pessoa diferente de você, o que torna o dia a dia de uma empresa muito mais fluido, hein? Para mais dicas e muita inspiração, entra no blog partiuplanob.com.br. Até a próxima! 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
0: 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Eu sou o Tobias de Santana, seguindo com você até às 7 da manhã. Agora quem chega, Hildon, o Pierrot, a Lua e o Mar.

0: Você curtiu a banda Roupa Nova e Joana com Um Sonho a Dois. 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
0: Você fica com Isabela Taviani, Ternura.

0: um clássico da música brasileira, Rua Ramalhete, com Tavito.
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2: Diga-me uma coisa, ouvinte. Como você pronuncia? Eu fecho, tu fechas, ele fecha, eles fecham. Ou eu fecho, tu fechas, ele fecha, eles fecham. A língua culta recomenda a pronúncia fechada desse verbo, assim como as formas do subjuntivo e imperativo. Que eu feche, que tu feches, que ele feche e que eles fechem. Exemplos. Pedro, feche a porta. Não quero que feches a janela. Seguem essa regra os verbos em elhar e ejar, como espelhar, aparelhar, lacrimejar, etc. Timbre fechado, como no hino nacional. E o futuro espelha essa grandeza. Apesar disso, parece haver uma tendência a pronunciar, no linguajar coloquial, com timbre aberto. Fecha, lacrimeja, espelha.
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0: Vamos ouvir De Onde Vem a Canção, com Lenine.

0: Você ouviu Lábios de Mel com Tim Maia.
1: Olá, eu sou o Diego Tirri e agora começa mais um Minuto de Educação, o boletim diário sobre a educação pública no Paraná. O estado do Paraná foi um dos representantes brasileiros no Education World Forum 2026, principal encontro internacional voltado à educação pública e políticas educacionais realizado em Londres, no Reino Unido. A participação da Secretaria da Educação se deu a convite da organização do fórum, que reuniu lideranças educacionais de diversos países ao longo de 4 dias. O secretário Rony Miranda foi um dos palestrantes da sessão Construindo Letramento Digital em Tempos Divididos, que discutiu estratégias para fortalecer o pensamento crítico, a alfabetização digital e o combate à desinformação no ambiente virtual. E este foi o Minuto da Educação de hoje. Você também pode nos acompanhar nas redes sociais. O endereço é educação.pr.

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0: Esse foi Vitor Ramil, acompanhado de Marcos Suzano, a Zero por Hora.
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0: Agora é a vez de Marisa Monte, interpretando a canção Depois.

0: Esse foi o Wilson Simoninha com mais um lamento.
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0: Vamos curtir agora Zé Ramalho com Táxi Lunar, uma música do Zé Ramalho, do Alceu Valença e do Geraldo Azevedo.

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0: Essa foi a super voz de Maria Bethânia, Samba da Bênção. E assim estamos terminando o nosso passeio pela madrugada na Educativa e com tanta música boa passou, foi rápido demais. Eu sou Tobias de Santana, deixo você sempre em ótima companhia, vem aí muita música bacana para você curtir, então continue conosco aqui na Educativa. Mas temos aquele encontro hoje, à meia-noite, para um novo passeio musical na madrugada. Um ótimo sábado para você e um fraterno abraço.
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2: Olá, eu sou o Diego Tirri e agora começa mais um Minuto de Educação, o boletim diário sobre a educação pública no Paraná. O governo do estado anunciou a progressão na carreira de 13.288 agentes educacionais 1 e 2 da rede estadual de ensino. A medida contempla servidores do quadro dos funcionários da educação básica que atuam nas áreas de apoio escolar e administrativo, como limpeza, preparação da merenda, inspeção de alunos e equipes de secretaria das escolas estaduais. Os servidores contemplados vão receber os valores na folha de pagamento de junho, com efeitos financeiros a partir da data de publicação da resolução. A progressão funcional representa o avanço na carreira dos servidores e reconhece o trabalho dos responsáveis pelo funcionamento diário das unidades escolares da rede estadual. E este foi o Minuto da Educação de hoje. Você também pode nos acompanhar nas redes sociais. O endereço é educação.pr.
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4: Bom dia, Curitiba, sabadão 23 de maio. Que alegria estarmos juntos em mais uma manhã da Educativa e sábado é sempre mais especial. Começa um pouco mais cedo, vai até um pouco mais tarde. Tudo isso para curtirmos música da melhor qualidade. E é claro, a sua participação ajuda a deixar tudo muito melhor. Já te espero no nosso WhatsApp, que é o 41-3331-7516. Eu sou a Ellen Andrade, até uma da tarde nós vamos juntos e eu já chego em grande estilo ao som de Jorge Versilo e Filó Machado com Arco-Íris.

0: Zé Cabaleiro, e essa música que é icônica, né, gente? Flor da Pele foi a música que foi composta em 1989, mas foi lançada em 1997 e impulsionou a carreira do cantor.
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0: Educativa, sua melhor companhia, sabadão rolando e agora rolando ao som de Os Paralamas do Sucesso com Busca Vida.

0: Legião Urbana com Índios, sucesso que vem diretamente de 1986 e ele realmente é um marco na música brasileira.
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3: O novo episódio do Ame-se, o podcast da mulher paranaense, fala sobre mulheres e o sono, o que está em jogo quando você não dorme bem. Os dois grupos de mulheres que mais sofrem com a privação do sono são as que estão na fase da menopausa e as do puerpério. Durante estes momentos, os hormônios passam por mudanças naturais do corpo. No caso da mulher com menopausa, a temperatura corporal e o estresse acabam tendo um impacto maior na insônia. Para mulheres no pós-parto, a rotina de cuidados com o recém-nascido e a hipervigilância acarretam na qualidade do sono. Venha conhecer mais sobre como o sono afeta sua qualidade de vida no novo episódio já disponível no nosso canal do YouTube, Ame-se_PR.
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0: Educativa, sua rádio, seu estilo. Seguimos juntos, hein? Até uma da tarde, eu, Ellen Andrade, tô te fazendo companhia, trazendo o que há de melhor na nossa música. E agora, vamos ouvir o sucesso dessa banda que lançou em 1996. E quando eles regravaram esse sucesso de Hildon, eles realmente acertaram, porque foi essa música que lançou esses mineiros pro mundo. Vamos ouvir Jota Quest com As Dores do Mundo.

0: Débora Blando com Inocência e Sucesso de 1991, que passou aqui na Manhã da Educativa.
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2: Olá, hoje trago a você algumas ideias de conteúdo e programação para curtir com a criançada no final de semana. Anote aí. Cinema gratuito e ao ar livre. O Hospital Pequeno Príncipe recebe a terceira edição da Mostra de Cinema no Pequeno Príncipe, com sessões gratuitas, filmes para toda a família e programação acessível. Nos dias 23 e 24 de maio, sábado e domingo, o Jardim do Hospital vira um cinema ao ar livre com exibições abertas ao público às 7 horas da noite. Já entre os dias 23 de maio e 6 de junho, parte da programação também poderá ser assistida online e gratuitamente. Com o tema Olho Mágico, Histórias em Todo Canto, a mostra reúne 20 filmes, entre curtas e longas metragens, trazendo histórias sobre amizade, diversidade, imaginação e meio ambiente. Mostra de cinema no Pequeno Príncipe, dias 23 e 24 de maio, sábado e domingo, sessões ao ar livre às 7 horas da noite. Ingressos gratuitos retirados no local uma hora antes de cada sessão. E programação online gratuita de 23 de maio a 6 de junho. Confira a programação completa no site do Muralzinho de Ideias, muralzinhodeideias.com.br. Solidariedade em Curitiba. O frio chegou e o Muralzinho reuniu campanhas de arrecadação para quem quer ajudar neste inverno. Você pode doar agasalhos, cobertores, casacos, gorros, cachecóis, calçados, roupas de frio em bom estado. Dentre as campanhas, destaque para a campanha da Universidade Federal do Paraná, voltada ao acolhimento de estudantes da universidade, incluindo estudantes internacionais que vão enfrentar o primeiro inverno em Curitiba. E também a tradicional campanha do agasalho do SESC, que recebe doações para ajudar pessoas em situação de vulnerabilidade durante o inverno. Conhece outra iniciativa solidária? Só enviar sua sugestão para o Muralzinho de Ideias, que adicionaremos o conteúdo em nosso site. Se quiser mais sugestões, visite muralzinhodeideias.com.br. Desejo que você faça do final de semana da sua criança um lugar de inspiração, onde a arte e a infância se misturam e a vida acontece. Até!
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0: Sabadão ao som da melhor trilha sonora. E essa música que nós vamos ouvir agora, gente, é uma composição de Beto Guedes e Ronaldo Bastos. Mas muitas pessoas atribuem ela a Flávio Venturini. Afinal de contas, foi na voz dele que essa música se eternizou. Vamos ouvir Flávio Venturini com Amor de Índio.

0: Novidade da nossa programação, essa parceria gostosa de Ivan Lins e Zeca Pagodinho cantando Diplomação.
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2: Sabadão rolando ao som da melhor trilha sonora do seu rádio, e ele não pode faltar, não. Ainda mais essa música que é incrível demais. Inclusive, gente, a música que nós vamos ouvir, ela é um verdadeiro mapa afetivo pro pessoal de Recife, além de dar nome à biografia do cantor Alceu Valença. Diretamente de 1982, vamos ouvir Alceu Valença, Pelas Ruas Que Andei.

0: Yahoo com Caminhos de Sol, essa música que foi tema da novela A Viagem, um grande sucesso, inclusive, gente, tá aí, ó, rolando a gravação do filme A Viagem, que foi inspirada nessa novela.
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2: Você já comeu ovos estrelados? Eu disse estrelados? Está certo? Isso tem a ver com estrelas? Uma coisa de cada vez. Está correto, sim, dizer ovos estrelados. Provavelmente tem alguma relação com estrelas. Temos a expressão céu salpicado de estrelas, quer dizer, cheio de pontinhos brilhantes, assim como os ovos fritos não mexidos. Pode-se usar também a forma ovos estalados, por causa dos estalos que produzem em contato com azeite quente.
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0: Educativa, sua melhor companhia. Deixa eu registrar a audiência. Gente, a Mariana tá aqui, ó, confirmando a audiência na manhã da Educativa. Um beijo pra Ana Laura, que também passou por aqui. E também meu amigo Daniel participou, mandou seu bom dia, falou que tá curtindo a nossa programação. E já que vocês estão curtindo, se preparem, porque nós vamos ouvir uma música maravilhosa, uma composição emblemática de Dorival Caymmi, interpretada pelos seus filhos. Nana, Dori e Danilo Caymmi cantam Você Já Foi à Bahia?

Diretamente de 1979, o sucesso de Roberto Carlos, Na Paz do Seu Sorriso, passando aqui na Manhã da Educativa.

0: Olá, eu sou o Diego Tirri e agora começa mais um Minuto da Educação, o boletim diário sobre educação pública no Paraná. O Colégio Estadual Indígena FEG Prague Fernandes, localizado na terra indígena Rio das Cobras, em Nova Laranjeiras, no centro-sul do estado, vai ser destaque nacional em um webinário do programa Ensino Médio Mais, promovido pelo Ministério da Educação entre os dias 8 e 9 de junho, em Brasília. Ele reconhece propostas pedagógicas inovadoras de todo o país que vem transformando realidades e fortalecendo a aprendizagem. No caso do Colégio de Nova Laranjeiras, um plano de ação foi elaborado pelos professores e pela equipe pedagógica do período noturno, com foco na valorização da cultura indígena Kai-Gang e no fortalecimento da identidade dos estudantes. E este foi o Minuto da Educação de hoje. Você também pode nos acompanhar nas redes sociais. O endereço é educação.pr.
1: Educativa, sua melhor companhia, e se prepare porque vai vir para você um sucesso romântico para embalar esse sabadão. Essa música foi trilha sonora da novela Uga Uga, lembra dessa aqui? Ivete Sangalo, Se Eu Não Te Amasse Tanto Assim.

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0: 87, o sucesso de Engenheiros do Havaí, terra de gigantes, aqui na Educativa, sua rádio, seu estilo.
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0: Sabadão rolando e a gente sabe que música boa é o que não falta por aqui. A música que a gente vai ouvir agora, eu tenho ela como um mantra na minha vida. Essa música realmente fala sobre superação, ela traz positividade e é justamente o que eu desejo para você. Agora vamos ouvir a música Feliz, Alegre e Forte, de Marisa Monte.

0: Maria Bethânia passou por aqui cantando essa música linda, Tá Combinado, composição de Caetano, que se eternizou na voz da sua irmã Maria Bethânia, que está sempre marcando presença aqui na programação da Educativa. 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
2: O cinema francês dos anos 1990 produziu muitos filmes marcados pelo excesso visual, mas poucos envelheceram de maneira tão intensa quanto Betty Blue. Dirigido por Jean-Jacques Benix e lançado em 1986, o longa virou símbolo do chamado cinéma du look, um movimento fascinado por imagens estilizadas, cores fortes e personagens vivendo no limite emocional. A história acompanha Zorg, vivido por Jean-Hugues Anglade, um aspirante a escritor que leva uma vida simples no litoral francês. Tudo muda quando Betty surge em sua rotina. Interpretada por Beatrice Dalle, em um papel que a transformou em ícone do cinema europeu, Betty é impulsiva, sedutora e emocionalmente instável. A relação entre os dois rapidamente deixa de ser apenas uma história de amor, vira uma espécie de vertigem. Jean-Jacques Benix filma tudo de forma muito sensorial. A fotografia é carregada de azuis artificiais, a trilha melancólica de Gabriel Yared e o erotismo constante criam um universo ao mesmo tempo belo e sufocante. Sob a aparência sofisticada das imagens, existe um filme profundamente triste. Os personagens parecem incapazes de viver a normalidade. Sentem tudo de maneira extrema. Grande parte da força de Betty Blue vem justamente da presença de Beatrice Dalle. Sua atuação mistura fragilidade, desejo e descontrole emocional. Ela domina completamente o filme. Revisto hoje, o longa também revela contradições. A narrativa romantiza sofrimento psíquico e autodestruição amorosa. Ainda assim, continua sendo uma obra difícil de esquecer. Talvez porque Betty Blue entenda algo simples e doloroso. Existem paixões que não querem durar. Querem apenas incendiar tudo antes de desaparecer.
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0: Sabadão rolando na manhã da Educativa, 5, a melhor programação do seu rádio, até 1 da tarde. Eu, Ellen Andrade, vou te fazendo companhia e agora vou trazer um sucesso que foi lançado em 2001 e foi um marco na carreira nacional desse cantor, se consolidando como seu maior hit. Vamos ouvir Orlando Moraes, Na Paz.

0: Que delícia ouvir Vanessa da Mata passando aqui na programação da Educativa, cantando Rindo com Você.
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2: Olá, bom dia para você que está acompanhando a Rádio Educativa neste sábado. Aqui é a repórter Patrícia Armentano. Falo direto de Matinhos, no litoral paranaense. Porque olha só, hoje acontece aqui um grande evento que já está começando, inclusive, que é o primeiro passeio da Ponte de Guaratuba. Por aqui nós teremos um grande desfile a partir das 11 horas da manhã de carros antigos com seus colecionadores, um comboio de carros antigos e também de grupos de motociclistas que vão fazer esse desfile pela Ponte de Guaratuba. A concentração está acontecendo neste momento no Beach Club Águas Claras, aqui, como eu falei, em Matinhos. Muitos veículos, muitos carros antigos, como por exemplo o famoso 147, os Dodge, também os Fusquinhas e muito mais. Um espetáculo de se ver. Todo esse comboio, que vai sair a partir das 11 horas da manhã aqui deste clube, vai então fazer um desfile pela Ponte de Guaratuba. É um grande evento que vai levá-los até o Centro de Eventos de Guaratuba. Ao longo do dia, com a chegada desses carros antigos, muitas atrações vão então acontecer em Guaratuba, no centro de eventos. Praça de alimentação, shows musicais, diversas bandas e, claro, todos os carros antigos que vão participar dessa grande carreata estarão a postos lá para quem quiser chegar e conhecer e tirar fotos, viu? Um evento que vai movimentar Guaratuba nesse fim de semana. A gente vai acompanhar toda essa movimentação e eu vou trazendo aqui ao longo do dia mais informações. Para quem quiser participar, dá tempo ainda, viu? É só chegar com o veículo, fazer o credenciamento e doar 1 quilo de alimento não perecível. Toda doação será destinada à APAE de Matinhos, um evento solidário de integração familiar e também muita aventura. Direto aqui de Matinhos, Rádio Educativa, no primeiro passeio da Ponte de Guaratuba. Repórter Patrícia Armentano.
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3: Você já ouviu falar em dados abertos? Eles são informações públicas divulgadas em formatos acessíveis, que qualquer pessoa pode consultar, baixar, analisar para gerar conhecimento. Eles ajudam a entender como o governo investe recursos, como os programas avançam e como os indicadores evoluem ao longo do tempo. Com isso, pesquisadores, jornalistas, estudantes, empreendedores e cidadãos têm condições de criar análises, aplicativos, reportagens e soluções inovadoras usando informações oficiais do governo. Os dados abertos são uma ferramenta poderosa de transparência e a Celepar atua na disponibilização e organização dessas informações para que toda a população possa acessá-las. Ao apoiar plataformas e iniciativas de dados abertos, a Celepar reforça o compromisso do Estado com a transparência e com o controle social. É informação pública, acessível e democrática. O Tec em Pauta de hoje fica por aqui. Até a próxima.
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0: Educativa, sua melhor companhia e para tudo, porque precisamos sim para tudo e ouvir esse clássico da nossa música. Essa cantora tem uma das vozes mais marcantes, com certeza todo mundo para ouvir, e ela interpreta um sucesso que é a composição de Belchior. Já sabe de quem eu tô falando? Vamos ouvir Elis Regina cantando Como Nossos Pais.

0: E ainda há pouco ouvimos Elis Regina e agora fomos com o sucesso da sua filha, Maria Rita, cantando Cara Valente.
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2: Olá, eu sou o Diego Tirri e agora começa mais um Minuto de Educação, o boletim diário sobre a educação pública no Paraná. O estado do Paraná foi um dos representantes brasileiros no Education World Forum 2026, principal encontro internacional voltado à educação pública e políticas educacionais realizado em Londres, no Reino Unido. A participação da Secretaria da Educação se deu a convite da organização do fórum, que reuniu lideranças educacionais de diversos países ao longo de 4 dias. O secretário Rony Miranda foi um dos palestrantes da sessão Construindo Letramento Digital em Tempos Divididos, que discutiu estratégias para fortalecer o pensamento crítico, a alfabetização digital e o combate à desinformação no ambiente virtual. E este foi o Minuto da Educação de hoje. Você também pode nos acompanhar nas redes sociais. O endereço é educação.pr.
0: Educativa, sua melhor companhia, sabadão rolando e agora é hora de nós trazermos para você relembrar esse sucesso lá de 1989. Tem Kid Abelha com Dizer Não é Dizer Sim.

0: E o som gostoso de Silva com a cor é rosa passou aqui na nossa manhã para deixar o nosso sabadão ainda melhor.
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2: Bom dia novamente para você que está ligado na Rádio Educativa, é a repórter Patrícia Armentano aqui e eu falo agora diretamente da Ponte de Guaratuba. Nós estamos ainda do lado de Matinhos, na cabeceira da Ponte de Guaratuba, acompanhando o comboio de carros antigos que estão participando de um grande evento neste sábado aqui, viu? Que é o primeiro passeio de carros antigos pela Ponte de Guaratuba. Muitos carros, muita gente participando, um público grande acompanhando também aqui ao lado da ponte para ver esses carros passarem, de muitos colecionadores, muitos clubes que estão neste momento trazendo então os seus carros. Começa o trajeto aqui, o comboio começa a atravessar a ponte e daqui eles vão até o centro de evento de Guaratuba. Para quem está em Guaratuba, pode chegar já daqui a pouquinho ao centro de eventos, porque os carros vão começar a chegar e vão ficar em exposição ali ao longo do dia para o público poder conferir essas relíquias, esses carros antigos de diversas marcas e diversos modelos, viu? A gente segue acompanhando toda essa carreata que movimenta Matinhos e Guaratuba neste sábado. Olha, para quem quiser também, no centro de eventos, onde esses carros estão chegando, tem praça de alimentação, ao longo aí do dia e da tarde, muitas apresentações musicais e a Rádio Educativa vai acompanhar, viu, todo esse clima e essa euforia de quem está passando pela primeira vez, inclusive aqui pela Ponte de Guaratuba. Quero lembrar que a ponte tem 1.240 metros de extensão. Eu volto daqui a pouquinho com mais informações. Rádio Educativa, no primeiro passeio da Ponte de Guaratuba. Repórter Patrícia Armentano.
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4: Meu caro ouvinte, escute e anote esta curiosidade. Com a criação da República do Sri Lanka, SRI, separado LANKA, Sri Lanka, ficamos com um problema. Quem nasce ali continua sendo chamado de singalês, ceilonita ou ceilanita. Mas essas formas vingavam quando o território se chamava Ceilão. O certo agora, com a nova república, seria sirilanquês, sirilanquês ou sirilancano. Dessa forma, evitaríamos aquela sequência SRI, que é estranha a nosso sistema ortográfico. Fica a sugestão. Antes, porém, deveríamos alterar a grafia da república para Siri, não SRI. S-I-R-I, Sri Lanka, ou Sri Lanka tudo junto, intercalando a letra I. Esta, aliás, a recomendação contida no termo de acordo ortográfico de se dar preferência às formas aportuguesadas relativas aos toponímicos estrangeiros.
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0: Educativa é sua melhor companhia e eu sigo com você, hein? Tem mais um pouquinho de manhã da Educativa nesse sabadão e agora eu vou trazer um sucesso que foi lançado em 1997, mas a gente vai ouvir ele aqui, ó, na versão acústica que foi lançada em 2006. Tem Lenine com Hoje Eu Quero Sair Só.

0: Rita Lee lança Perfume, sucesso de 1980, essa música que consolidou a carreira solo da cantora. E assim, com essa linda canção dela, que é a rainha do rock nacional, fechamos a Manhã da Educativa desse sabadão. Eu, Ellen Andrade, estou indo nessa, desejando para você um excelente fim de semana e já marcando o nosso encontro, hein? Eu volto amanhã, logo cedinho, hein? Amanhã, às 8, estarei aqui esperando por você. Até lá!
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2: Oi, pessoal que está acompanhando a Rádio Educativa neste sábado. Aqui é a repórter Patrícia Armentano, viu? A gente segue diretamente aqui de Guaratuba, acompanhando o primeiro desfile de carros antigos, aqui passando pela ponte recém-inaugurada. A ponte que liga toda a Baía de Guaratuba, o município de Matinhos, à cidade de Guaratuba. A cidade que está sendo invadida, literalmente, nesse momento, por um grande comboio de carros antigos, uma expectativa de mais de 500 veículos. Olha, ao nosso lado aqui, nós estamos bem em cima da ponte, chegando nesse momento em Guaratuba, e a gente consegue perceber diversos carros. São Kombis, são Fuscas, temos Mustang, também temos por aqui carro Del Rey, Jeeps. De diversas marcas, enfim, diversos modelos de carros que estão se dirigindo a partir de agora ao Centro de Eventos de Guaratuba. Para quem quiser aí acompanhar todos esses carros que estão desde amanhã nesse grande desfile, é só chegar ao Centro de Eventos. E no Centro de Eventos tem praça de alimentação, você pode aproveitar essa bela manhã de sábado e almoçar, comer comidinhas, né, bebidas por aqui, apresentações musicais. Quero dizer também que o tempo está colaborando bastante com esse grande evento, viu? A gente teve chuva nessa noite que passou aqui no litoral, mas amanheceu um dia parcialmente nublado. Neste momento, 18 graus em Guaratuba. A gente vai seguir acompanhando você que está aí ao longo do dia pensando, né, no que fazer. Desce a serra, aproveite, vem aqui para Guaratuba até o fim do dia. Muitas atrações te aguardo. E esses carros antigos, essas relíquias ficarão expostas aqui para quem quiser conhecer, tirar foto e acompanhar de perto, viu? Diretamente aqui da Ponte de Guaratuba, repórter Patrícia Armentano. É a Rádio Educativa no primeiro desfile de carros antigos da Ponte de Guaratuba. Até mais!
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8: E que maravilha, é sábado outra vez. Desejo um super sábado com muita paz, harmonia, alegria e ótimos acontecimentos para você que curte a Educativa FM. a rádio que só toca música boa o dia inteiro, o tempo todo, além de trazer muita informação, cultura e arte. Aqui, até às 3 horas da tarde, você viajará no tempo para ouvir nossa história sempre tão bem cantada. E como vale a pena ouvir de novo. Bom demais poder encontrar você aqui para curtir a nossa super música popular brasileira. E você sabe, o melhor da música brasileira está aqui, no Clássicos da Educativa. Lembrando que você pode participar interagindo conosco pelo WhatsApp número 3331-7516. Eu sou o Tobias de Santana e seguiremos juntos até às 3 da tarde. E quem curte clássicos e é jovem há mais tempo como eu, provavelmente conhece e deve fazer um tempo que não ouve essa canção que foi um grande sucesso. Tocou muito nas melhores rádios do gênero, na época, Zé Geraldo, direto de 1981, Milho aos Pombos.

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0: clássicos da Educativa, o passado como um presente para você. Começamos o bloco no ano de 1981 com o Zé Geraldo e recuamos agora para 1973, para relembrar esse grande sucesso que projetou o cantor-compositor Fagner para o grande público com a canção Canteiros, música dele que serviu de moldura para parte do lindo poema Marcha, da incrível Cecília Meirelles.
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3: O programa do Ame-se dessa semana vai conversar sobre o tema Mulheres e o sono. O que está em jogo quando você não dorme bem? O sono impacta diretamente a qualidade de vida da mulher. A falta dele pode acarretar problemas de saúde, como baixa imunidade, cansaço, diabetes, instabilidade do humor, podendo desenvolver ansiedade e depressão. Para dormir melhor, é importante que a mulher leve uma rotina saudável antes de se deitar. Como, por exemplo, fica longe de telas, praticar atividades físicas e ter uma rotina de sono. Assim, o corpo produz substâncias que vão influenciar em noites bem dormidas. 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
0: Clássicos da Educativa, um mergulho na nossa história sempre tão bem cantada. Clássicos agora vai para 1971, para relembrar um sucesso daqueles. Obra que marcou época. Tarde em Itapuã, com Vinícius de Moraes, Toquinho e Marília Medalha. Era bem o início da parceria do Vinícius com o Toquinho, foi a segunda música da parceria. Vinícius fez a letra para Dorival Caymmi musicar, mas o jovem Toquinho, querendo mostrar serviço, pegou a letra e musicou. Quando Vinícius ouviu o trabalho do jovem audacioso, mas muito competente, resolveu deixar como estava e não mandou a letra para o grande Caymmi.

0: Clássicos da Educativa, vale a pena ouvir de novo. Clássicos trouxe esse marco da nossa música popular brasileira, Travessia, com Milton Nascimento. Música do Milton com Fernando Brant, canção que ficou em segundo lugar no festival de 1967. E a curiosidade é que ela e mais duas composições do Bituca foram inscritas no festival pelo grande cantor e incentivador Agostinho dos Santos, e as três foram classificadas, deixando para trás muitos artistas consagrados na época.
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0: Clássicos da Educativa, o passado como um presente para você. Clássicos trazendo boas lembranças, trazendo a história da nossa música, e Preta Pretinha com os Novos Baianos faz parte dessa história. Música que fez parte do álbum Acabou Chorare, de 1972. E em 2007, a revista Rolling Stone Brasil publicou a lista dos melhores discos brasileiros e Acabou Chorare ficou em primeiro lugar. Numa nova votação promovida pelo jornalista Ricardo Alexandre, Acabou Chorar e ficou em segundo e Clube da Esquina em primeiro. Ou seja, esse belo trabalho sempre figura entre os melhores.

0: Clássicos da Educativo, um mergulho na nossa história sempre tão bem cantada. Clássicos trouxe Lô Borges e a canção Tudo Que Você Podia Ser, música lançada em 1972, na verdade, a primeira faixa do lendário álbum Clube da Esquina.
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2: 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Olá, eu sou o Diego Tirri e agora começa mais um Minuto de Educação, o boletim diário sobre a educação pública no Paraná. O governo do estado anunciou a progressão na carreira de 13.288 agentes educacionais 1 e 2 da rede estadual de ensino. A medida contempla servidores do quadro dos funcionários da educação básica que atuam nas áreas de apoio escolar e administrativo, como limpeza, preparação da merenda, inspeção de alunos e equipes de secretaria das escolas estaduais. Os servidores contemplados vão receber os valores na folha de pagamento de junho, com efeitos financeiros a partir da data de publicação da resolução. A progressão funcional representa o avanço na carreira dos servidores e reconhece o trabalho dos responsáveis pelo funcionamento diário das unidades escolares da rede estadual. E este foi o Minuto da Educação de hoje. Você também pode nos acompanhar nas redes sociais. O endereço é educação.pr.
0: Clássicos da Educativa, vale a pena ouvir de novo. E vamos abrir este bloco com um dos grandes nomes da MPB, o festejado Gilberto Gil, e essa inesquecível interpretação para Não Chore Mais, uma bela versão brasileira de Gil para No Woman No Cry, um clássico também com Bob Marley.

0: Clássicos da Educativa, o passado como um presente para você. Clássicos trouxe a interpretação poderosa da inesquecível Clara Nunes para a brasileiríssima Feira de Mangaio, lançada em 1979, música da Glorinha Gadelha e do genial Sivuca. E assim, chegamos ao final de mais um Clássicos da Educativa, com uma senhora sequência de sucessos para você que ouviu isso tudo acontecer no passado e também para você que ouviu pela primeira vez e conheceu um pouco mais da nossa rica história que sempre foi tão bem cantada. Eu sou o Tobias de Santana, honrado em poder ficar com você até agora, mas tem muita música bacana chegando, então continue conosco ouvindo música boa na Educativa, a rádio que leva música, informação, cultura e arte até você. Clássicos da Educativa volta amanhã, 1h. Fraterno abraço e até lá!
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4: O novo episódio do Ame-se, o podcast da mulher paranaense, fala sobre mulheres e o sono, o que está em jogo quando você não dorme bem. Os dois grupos de mulheres que mais sofrem com a privação do sono são as que estão na fase da menopausa e as do puerpério. Durante estes momentos, os hormônios passam por mudanças naturais do corpo. No caso da mulher com menopausa, a temperatura corporal e o estresse acabam tendo um impacto maior na insônia. Para mulheres no pós-parto, a rotina de cuidados com o recém-nascido e a hipervigilância acarretam na qualidade do sono. 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
5: Olá, boa tarde, começando mais uma sequência de músicas. Tô chegando, tô na área nesse sabadão, por aqui Regininha, contigo até às 18 horas. E abrindo o nosso horário, a gente traz Lagum, Meu Esquema. Boa tarde.

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0: Educativa, sua rádio, seu momento, uma hora com muita música boa. E você acabou de ouvir Michael Jackson, Billie Jean. Daqui a pouco a gente volta.
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2: Oi pessoal, boa tarde para você que está acompanhando aqui a Rádio Educativa 97.1. Olha só, nem o tempo estragou, viu? Não tirou aí o entusiasmo e o ânimo de quem está aqui participando em Guaratuba do primeiro passeio de carros antigos. Além disso, além do passeio que trouxe inúmeros carros antigos com seus colecionadores, seus proprietários, e uma grande festa está rolando por aqui com música ao vivo neste momento. Também tem a Praça da Alimentação com muita gente. Além disso, outras tribos também estão chegando por aqui, viu? Tem encontro de motociclistas, uma galera, muitos grupos estão chegando, inclusive de fora do Paraná. Gente de Joinville, Santa Catarina, tem também muita gente chegando nesse momento de Londrina, aqui em Guaratuba, para acompanhar essa grande festa que movimenta o município. Eu falei do tempo, o tempo está parcialmente nublado e a temperatura também está bem amena, viu? Então dá para se divertir. Se você está próximo aqui de Guaratuba, vale a pena dar esse pulinho com o seu carro antigo, com a sua moto ou até com o seu carro mesmo. Não precisa ser carro antigo, viu? Tem aqui muitos veículos inusitados participando deste grande encontro. É a Rádio Educativa participando do primeiro passeio, primeiro desfile de carros antigos, de motocicletas na Ponte de Guaratuba. Ponte essa que já virou um ponto turístico e um grande cartão postal do Paraná. Aqui direto de Guaratuba para a Rádio Educativa, a repórter Patrícia Armentano.
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0: Por aqui a gente continua com muita música boa para o seu sábado, para sua tarde. E agora tem Filhos de Jorge, Sorte Boa.

sorte, substantivo feminino de força invisível, que se atribui ao rumo, ao destino. Minha vida, que sorte boa.

0: Educativa, sua rádio, seu momento, excelente tarde de sábado. Você ouviu Baby do Brasil fazendo charme. Daqui a pouco tem mais. 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
2: Oi, gente, salve, salve, aqui sou eu novamente, Patrícia Hermentano. Seguimos no litoral paranaense acompanhando essa grande festa que movimenta o sábado aqui em Guaratuba. Mas eu tô aqui também para trazer outros recados de outras atrações, eventos que estão movimentando o litoral do Paraná. Olha, não é só Guaratuba não, viu, que tem boa programação. Em Morretes está acontecendo neste fim de semana o Festival Nosso Barreado, um festival que traz a importância da culinária regional. Regional do Barreado. Quem aí, hein, não curte um barreado? Se você nunca comeu, vale a pena descer a serra e provar este prato. Esse festival, ele tem 9 restaurantes participantes e que vendem o barreado ao preço único de R$ 59,90. É de dar água na boca, né? Então, aproveite aí. É até amanhã o Festival Nosso Barreado. Esse evento, ele celebra também a conquista do selo de indicação geográfica do barreado, recebido em dezembro de 2022. É a tradição cultural do prato aí de Morretes. Além disso, outro município que também está bem movimentado é Guaraqueçaba, que celebra a Festa do Divino hoje e também amanhã. Essa festa, ela está ocorrendo na Ilha Rasa e é um evento que encerra uma romaria iniciada há cerca de 50 dias em homenagem ao Pentecostes. Então aí a gente já tem também a fé, a espiritualidade, muita história, gastronomia, enfim, são grandes eventos e a Rádio Educativa segue acompanhando, fazendo a cobertura dessa programação. Aqui de Guaratuba, repórter Patrícia Hermentano, para a Rádio Educativa. 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
3: Olá, eu sou o Diego Tirri e agora começa mais um Minuto de Educação, o boletim diário sobre educação pública no Paraná. O Colégio Estadual Indígena FEG Prague Fernandes, localizado na terra indígena Rio das Cobras, em Nova Laranjeiras, no centro-sul do estado, vai ser destaque nacional em um webinário do programa Ensino Médio Mais, promovido pelo Ministério da Educação entre os dias 8 e 9 de junho, em Brasília. Ele reconhece propostas pedagógicas inovadoras de todo o país que vem transformando realidades e fortalecendo a aprendizagem. No caso do Colégio de Nova Laranjeiras, um plano de ação foi elaborado pelos professores e pela equipe pedagógica do período noturno, com foco na valorização da cultura indígena Kaigang e no fortalecimento da identidade dos estudantes. E este foi o Minuto da Educação de hoje. Você também pode nos acompanhar nas redes sociais. O endereço é educação.pr.
0: Já voltamos por aqui com muita música pro seu sábado. Agora tem Nath Roots, Tem os Olhos Sempre Abertos. Boa tarde!

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1: Vamos

0: Educativa, sua rádio, seu momento, e você ouviu Trace Chapman, Fast Car. Segura aí que já já tem mais. 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
1: Olá, eu sou o Diego Tirri e agora começa mais um Minuto de Educação, o boletim diário sobre a educação pública no Paraná. O estado do Paraná foi um dos representantes brasileiros no Education World Forum 2026, principal encontro internacional voltado à educação pública e políticas educacionais realizado em Londres, no Reino Unido. A participação da Secretaria da Educação se deu a convite da organização do fórum, que reuniu lideranças educacionais de diversos países ao longo de 4 dias. O secretário Rony Miranda foi um dos palestrantes da sessão Construindo Letramento Digital em Tempos Divididos, que discutiu estratégias para fortalecer o pensamento crítico, a alfabetização digital e o combate à desinformação no ambiente virtual. E este foi o Minuto da Educação de hoje. Você também pode nos acompanhar nas redes sociais. O endereço é EducaçãoPR.
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0: Já voltamos por aqui, Regininha, com você até às 18 horas. E abrindo essa sequência, tem Ira, Tolices.

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0: Educativa, sua rádio, seu momento com The Smiths. Continua com a gente porque já já tem mais.
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2: O cinema francês dos anos 1990 produziu muitos filmes marcados pelo excesso visual, mas poucos envelheceram de maneira tão intensa quanto Betty Blue. Dirigido por Jean-Jacques Benix e lançado em 1986, o longa virou símbolo do chamado cinéma du look, um movimento fascinado por imagens estilizadas, cores fortes e personagens vivendo no limite emocional. A história acompanha Zorg, vivido por Jean-Hugues Anglade, um aspirante a escritor que leva uma vida simples no litoral francês. Tudo muda quando Betty surge em sua rotina. Interpretada por Beatrice Dahl em um papel que a transformou em ícone do cinema europeu, Betty é impulsiva, sedutora e emocionalmente instável. A relação entre os dois rapidamente deixa de ser apenas uma história de amor. Vira uma espécie de vertigem. Jean-Jacques Benix filma tudo de forma muito sensorial. A fotografia carregada de azuis artificiais, a trilha melancólica de Gabriel Yared e o erotismo constante criam um universo ao mesmo tempo belo e sufocante. Sob a aparência sofisticada das imagens, existe um filme profundamente triste. Os personagens parecem incapazes de viver a normalidade. Sentem tudo de maneira extrema. Grande parte da força de Betty Blue vem justamente da presença de Beatrice Dahl. Sua atuação mistura fragilidade, desejo e descontrole emocional. Ela domina completamente o filme. Revisto hoje, o longa também revela contradições. A narrativa romântica

0: romantiza sofrimento psíquico e autodestruição amorosa. Ainda assim, continua sendo uma obra difícil de esquecer. Talvez porque Betty Blue entenda algo simples e doloroso. Existem paixões que não querem durar, querem apenas incendiar tudo antes de desaparecer.
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6: Educativa, sua rádio, seu momento e abrindo essa sequência com o Skank, Dois Rios. Boa tarde.

0: Educativa, sua rádio, seu estilo, e você ouviu Nica Costa, Midnight. Eu, Regininha, vou ficando por aqui e logo mais a gente volta com Sintonia Eletrônica. Até lá! 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

0: Olá, eu sou o Diego Tirri e agora começa mais um Minuto de Educação, o boletim diário sobre a educação pública no Paraná. O estado do Paraná foi um dos representantes brasileiros no Education World Forum 2026, principal encontro internacional voltado à educação pública e políticas educacionais realizado em Londres, no Reino Unido. A participação da Secretaria da Educação se deu a convite da organização do fórum, que reuniu lideranças educacionais de diversos países ao longo de 4 dias. O secretário Rony Miranda foi um dos palestrantes da sessão Construindo Letramento Digital em Tempos Divididos, que discutiu estratégias para fortalecer o pensamento crítico, a alfabetização digital e o combate à desinformação no ambiente virtual. E este foi o Minuto da Educação de hoje. Você também pode nos acompanhar nas redes sociais. O endereço é educação.pr.
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2: Falando sério.
3: O assunto é sério. Sério com S ou com C? Com C. O elemento químico sério é com a letra C.
2: E é sério, sim.
3: A química está em tudo. É uma ciência muito importante. Quem não se lembra da tabela periódica com os seus 118 elementos químicos, contendo nomes, símbolos, massas e números atômicos? O sério, símbolo químico Ce, é um elemento metálico que faz parte do grupo de minerais encontrados nas chamadas terras raras. Vejam como o assunto é sério, agora com S.
2: Tudo é mistério.
3: O símbolo do sério nos remete ao estado do Ceará, cuja sigla também é Ce. Terra Boa, de onde vem a nossa boa lembrança de hoje, o engenheiro químico Edinardo.
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3: José Edinardo Soares Costa Souza nasceu em Fortaleza, filho de professores, senhor Oscar e a dona Esther. Ainda na infância, começou a estudar piano clássico e cedo reconheceu sua vocação para a composição. Vamos recordar algumas de suas criações.

0: Você ouviu Ednardo interpretando Cariri, música de Ednardo, assim como as anteriores, Artigo 26 e Beira-Mar.
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0: Ednardo, do piano clássico, foi para o popular. E vendo os colegas fazendo serestas com os seus violões, desejando cantar para sua namorada, foi incentivado a levar o piano na caminhonete do pai de um amigo. E aí passou a tocar piano pela cidade, até mesmo na praia. Mas depois, Ednardo também dominou o violão. Ednardo trabalhou na Petrobras por 7 anos, na fábrica de asfalto, enquanto estudava engenharia na Universidade Federal do Ceará. Mas com as incompatibilidades entre o trabalho e o novo caminho, com fundo musical, escolheu o segundo. Ednardo é uma figura importante no movimento artístico, conhecido também como Pessoal do Ceará, um qualificado coletivo de artistas do qual fizeram parte nomes como Augusto Pontes, Amelinha, Fagner e Belchior. Falando em Bel, como Belchior era conhecido, vamos ouvir A Palo Seco, de Belchior, na voz de Ednardo.

0: Neste bloco, você curtiu Ednardo interpretando A Palo Seco, de Belchior, Varal, de Ednardo e Tânia Cabral, Carneiro e Imã, também de Ednardo.
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0: Ednardo é um dos pioneiros bem-sucedidos na mistura de música regional com o pop e o rock progressivo. O cantor cearense é também um crítico importante das lacunas que são desprezadas por gestores que deixam de patrocinar e fortalecer o músico brasileiro de forma geral e o cearense em particular. Um momento importante no início da carreira do cantor foi vencer um festival com a música Beira-Mar, canção que entrou no primeiro disco de 1973 com Roger e Tete, cantora que na respectiva faixa faz uma bela participação. O disco trouxe ainda o grande clássico Terral, de Ednardo.

0: Essa foi Flora com Ednardo. Antes você ouviu Terral, Ausência e Sinal dos Tempos, com participação de Belchior.
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0: Ednardo, lá no início da carreira, tentou abrir portas no Rio de Janeiro. Estava difícil, recebeu sugestão do amigo Belchior para tentar em São Paulo. E para lá foi, onde morou por um bom tempo. Depois residiu em outras cidades, inclusive com retornos ao Rio de Janeiro e Fortaleza. O hit que pavimentou a estrada do sucesso, tornando Ednardo conhecido no Brasil todo, foi Pavão Misterioso, música lançada em 1974 e que foi tema de abertura da novela Saramandaia, que foi ao ar em 1976 na TV Globo. Saramandaia, cujo significado está vinculado à feitiçaria, ou seja, aquela química cheia de segredos, acabou funcionando, uma vez que o sucesso foi impressionante. A música certamente ajudou a novela, assim como a novela ajudou a música, mas Pavão Misterioso faz parte de um todo, com mais de 400 canções gravadas feitas por Ednardo, como Beira-Mar, Artigo 26, Terral e Enquanto Engomo a Calça.

Esse foi Ednardo interpretando Pavão Misterioso. Você ouviu também neste bloco Pastora do Tempo e Enquanto Engomo a Calça, com Ednardo.

0: importante movimento Massa Feira Livre, do final da década de 1970, que envolveu em Fortaleza centenas de artistas de áreas como artes plásticas, música, teatro, moda e literatura, teve o dedo, os braços, o corpo e a alma de Ednardo como semente. Movimento que desembocou em discos, projetos, espaços, carreiras artísticas e novos horizontes para profissionais e consumidores de cultura. Um dos cearenses mais ouvidos no mundo, um vencedor que superou barreiras, doenças e perdas. Uma história de vida cuja parte dela pode ser conferida em vídeos, entrevistas e na biografia Ednardo Papel, Pele e Pulso. Um artista que trabalhou a química entre o homem e a arte. Uma fortaleza.
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0: Eu sou Tobias de Santana e você participou do arquivo MPB Especial. Obrigado por prestigiar um pouco da história e dos sucessos de Ednardo. Um fraterno abraço e até a próxima semana.

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1: Oi, gente, salve, salve, aqui sou eu novamente, Patrícia Hermentano. Seguimos no litoral paranaense acompanhando essa grande festa que movimenta o sábado aqui em Guaratuba. Mas eu tô aqui também para trazer outros recados de outras atrações, eventos que estão movimentando o litoral do Paraná. Olha, não é só Guaratuba não, viu, que tem boa programação. Em Morretes está acontecendo neste fim de semana o Festival Nosso Barreado, um festival que traz a importância da culinária regional. Regional do Barreado. Quem aí, hein, não curte um barreado? Se você nunca comeu, vale a pena descer a serra e provar este prato. Esse festival, ele tem 9 restaurantes participantes e que vendem o barreado ao preço único de R$ 59,90. É de dar água na boca, né? Então, aproveite aí, é até amanhã o Festival Nosso Barreado. Esse evento, ele celebra também a conquista do selo de indicação geográfica do barreado, recebido em dezembro de 2022. É a tradição cultural do prato aí de Morretes. Além disso, outro município que também está bem movimentado é Guaraqueçaba, que celebra a Festa do Divino hoje e também amanhã. Essa festa, ela está ocorrendo na Ilha Rasa e é um evento que encerra uma romaria iniciada há cerca de 50 dias em homenagem ao Pentecostes. Então aí a gente já tem também a fé, a espiritualidade, muita história, gastronomia, enfim, são grandes eventos e a Rádio Educativa segue acompanhando, fazendo a cobertura dessa programação. Aqui de Guaratuba, repórter Patrícia Hermentano, para a Rádio Educativa.
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3: 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Com essas doações, mais de 4 mil recém-nascidos foram beneficiados. O leite humano é um alimento completo, capaz de fortalecer a imunidade e reduzir os riscos de doenças. Mesmo com o aumento dessas arrecadações, o número de doadoras ainda é menor do que a demanda existente nas unidades hospitalares. 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
7: Uma ótima noite para você ligado em 97.1 Rádio Educativa. A partir de agora sou eu, Manzano, te fazendo companhia nessa noite de sábado. E por falar em noite de sábado, pra gente começar, tem seu Jorge, sábado à noite.

0: Na Educativa, o som de Roberta Campos com Cato, amanhã também. Você continua ligado em 97.1 a noite inteira desse final de semana, todos os dias. Tem muita música boa pra você. Na sequência, tem mais.
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2: Você já ouviu falar em dados abertos? Eles são informações públicas divulgadas em formatos acessíveis, que qualquer pessoa pode consultar, baixar, analisar para gerar conhecimento. Eles ajudam a entender como o governo investe recursos, como os programas avançam e como os indicadores evoluem ao longo do tempo. Com isso, pesquisadores, jornalistas, estudantes, empreendedores e cidadãos têm condições de criar análises, aplicativos, reportagens e soluções inovadoras usando informações oficiais do governo. Os dados abertos são uma ferramenta poderosa de transparência e a Celepar atua na disponibilização e organização dessas informações para que toda a população possa acessá-las. Ao apoiar plataformas e iniciativas de dados abertos, a Celepar reforça o compromisso do Estado com a transparência e com o controle social. É informação pública, acessível e democrática. O Tec em Pauta de hoje fica por aqui. Até a próxima!
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0: Educativa, sua rádio, seu momento, uma excelente noite para você sintonizado com a gente. Tá chegando Cidade Negra, a estrada.

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0: Na educativa, som da cantora Thier, Só Sei Dançar Com Você. Aliás, e você, tá a fim de participar da programação? Manda pra gente a sua indicação musical, o seu nome, o bairro, o lugar que você tá ouvindo a educativa, aqui pelo nosso WhatsApp. 3331-7516. Para você que é de fora de Curitiba ou da região metropolitana, você pode mandar também aqui, ó, do DDD 41-3331-756. Tô aguardando a sua participação aqui na Educativa.
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0: E você continua ligado em 97.1, Rádio Educativa FM. E aqui é o Manzano te fazendo companhia e trazendo agora o som dos Paralamas do Sucesso, Meu Erro.

0: Na educativa, som da cantora Tina Turner para matar saudades, The Best. Melhor da música internacional do Flashback, você também confere aqui na programação da Educativa. Já já tem mais.
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2: Oi, gente, salve, salve, aqui sou eu novamente, Patrícia Hermentano. Seguimos no litoral paranaense acompanhando essa grande festa que movimenta o sábado aqui em Guaratuba. Mas eu tô aqui também para trazer outros recados de outras atrações, eventos que estão movimentando o litoral do Paraná. Olha, não é só Guaratuba não, viu, que tem boa programação. Em Morretes está acontecendo neste fim de semana o festival Nosso Barreado, um festival que traz a importância da culinária regional. Regional do barreado. Quem aí, hein, não curte um barreado? Se você nunca comeu, vale a pena descer a serra e provar este prato. Esse festival, ele tem 9 restaurantes participantes e que vendem o barreado ao preço único de R$ 59,90. É de dar água na boca, né? Então, aproveite aí. É até amanhã o festival Nosso Barreado. Esse evento, ele celebra também a conquista do selo de indicação geográfica do barreado, recebido em dezembro de 2022. É a tradição cultural do prato aí de Morretes. Além disso, outro município que também está bem movimentado é Guaraqueçaba, que celebra a Festa do Divino hoje e também amanhã. Essa festa, ela está ocorrendo na Ilha Rasa e é um evento que encerra uma romaria iniciada há cerca de 50 dias em homenagem ao Pentecostes. Então aí a gente já tem também a fé, a espiritualidade, muita história, gastronomia, enfim, são grandes eventos e a Rádio Educativa segue acompanhando, fazendo a cobertura dessa programação. Aqui de Guaratuba, repórter Patrícia Hermentano, para a Rádio Educativa. 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
0: Uma ótima noite para você ligado em 97.1. Na Educativa agora tem Alice Caymmi, modinha para Gabriela.

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